essa tá quente, parada mais pra frente, não tá no pente, segura mais tá pente, segura.